0: tinha a dizer. Agora estive ali a falar com o olho. Porque o gajo está ali encostado àquela cabine.
1: Foi.
0: Que é o simpático a falar com ele. E ia com qualquer coisa. Depois que eu tenho a falar com o gajo para arranjar um local para o para-choque de trás.
2: Não pode ir uma quinta-feira.
3: What's next? Next roots to eradicate. Culture to dominate. Archetypes.